Participam nessa audiência os seguintes grupos: de Portugal, grupo de catequese de Válliga. Enquanto nos preparamos para receber o Papa Leão XIV, lembramos que os bilhetes de entrada nas audiências e celebrações do Santo Padre são sempre gratuitos e fornecidos exclusivamente pela Prefeitura da Casa Pontifícia.

Leitura da Epístola aos Hebreus. Disse primeiro: não quiseste nem te agradar os sacrifícios, oferendas e holocaustos pelos pecados, e no entanto era oferecido segundo a lei. Disse em seguida: eis que venho para fazer a tua vontade. Suprime assim o primeiro culto, para instaurar o segundo. E foi por essa vontade que nós fomos santificados, pela oferta do corpo de Jesus Cristo, feita uma vez para sempre. Palavra do Senhor.